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1: O ex-craque Zinedine Zidane é o novo técnico da seleção francesa de futebol. Ele é o substituto de Didier Deschamps. Zidane é o ídolo da conquista da Copa de 1998. Sua missão é transformar as recentes frustrações em títulos. E o técnico disse: é algo diferente em comparação com treinar um clube, mas isso não me assusta. Era exatamente o que eu queria fazer.
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1: Segundo a imprensa esportiva espanhola, o brasileiro Endrick possivelmente será emprestado novamente pelo Real Madrid. Dizem que o técnico José Mourinho quer reduzir o número de jogadores para realizar novas contratações. O Real Madrid quer que Endrick tenha mais minutagem e continue se desenvolvendo.
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1: A diretoria do Colo-Colo fez um pedido à Federação Chilena de Futebol que o recém-contratado goleiro Vozinha possa usar seu apelido na camisa. Segundo o regulamento do campeonato chileno, os atletas não podem utilizar apelidos nos uniformes, apenas os sobrenomes. Lembrando que Vozinha é o apelido do defensor, que se chama Josimar José Évora Dias. Segundo a Federação Chilena, isso será analisado pelo Departamento Legal. Há uma solicitação formal por parte do Colo-Colo.

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2: Vitor Gabriel, zagueiro do Inter, foi suspenso por 6 jogos pelo STJD e pode ficar afastado por até 6 meses pela duríssima entrada no atacante Gabriel Peck do Cruzeiro, que aconteceu no último dia 22 de julho. A punição adicional está prevista no parágrafo 3 do artigo 254 do CBJD. Na hipótese de o atingido permanecer impossibilitado de praticar a modalidade em consequência de jogada violenta grave, o infrator poderá continuar suspenso até que o atingido esteja apto a retomar o treinamento, respeitando o prazo máximo de 180 dias.
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1: O ex-craque Zinedine Zidane é o novo técnico da seleção francesa de futebol. Ele é o substituto de Didier Deschamps. Zidane é o ídolo da conquista da Copa de 1998. Sua missão é transformar as recentes frustrações em títulos. E o técnico disse: "É algo diferente em comparação com treinar um clube, mas isso não me assusta. Era exatamente o que eu queria fazer."
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0: Uma boa notícia para milhões de brasileiros. 13 bilhões do lucro do Fundo de Garantia do Tempo de Serviço, FGTS, serão distribuídos a trabalhadores. Os depósitos começarão a ser feitos nesta sexta-feira, 31 de julho. Ao todo, 138,2 milhões de trabalhadores com saldo em conta serão beneficiados com os valores. A medida visa compartilhar os resultados positivos do fundo com seus cotistas.
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0: A segurança pública no Rio de Janeiro foi abalada por um incidente na Zona Oeste. 12 traficantes, camuflados e portando fuzis, foram flagrados saindo de uma van para invadir uma área rival. As investigações apontam que os criminosos, ligados à tropa do RD, estariam avançando sobre a região, que é alvo de disputa entre tráfico e milícia. Moradores cobram maior policiamento para conter a violência.
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Keiko Fujimori assumiu a presidência do Peru em um discurso focado na segurança pública. A nova presidente prometeu utilizar as Forças Armadas para combater o crime no país, que ela classificou como uma situação catastrófica. Em sua declaração, Fujimori afirmou que seu mandato de 5 anos será dedicado ao bem-estar de todos os peruanos. A posse ocorre em um cenário de instabilidade política, que marcou a última década no Peru.

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1: Meia-noite e 4 minutos.
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2: Meia-noite e 36 minutos.
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2: 1 hora e 3 minutos.
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2: 1:26.
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1: 2 horas e 2 minutos.

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1: 2:33.
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0: Ivete, eu agora queria cantar com você uma canção do seu repertório. É uma canção que, sem dúvida, é uma canção linda, maravilhosa. E eu tenho chorado muitas vezes quando ouço essa canção. De alegria? De amor, eu digo. De amor.
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2: 3 horas e 1 minuto.
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2: 3 horas e 27 minutos.

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2: 4 horas. Em ponto.
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0: oitava, perfeito, nona e décima.
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0: Obrigado.
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6: 4 horas e 28 minutos.
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1: 4 horas e 54 minutos.
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1: Zericano.

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2: 5 horas e 25 minutos.
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2: 5 horas e 55 minutos.
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2: 6 horas e 20 minutos.
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2: 6 horas e 51 minutos.
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0: Obrigado a vocês.
1: E aí, Bahia, como é que é?
2: E aí? Eu disse toda.
1: E aí?
2: Vamos, vai, eu tô aí, eu vou.
1: Olha aí, galera. Vamos lá.

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1: 7 horas e 15 minutos.
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2: 7 horas e 42 minutos.

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2: 8 horas e 16 minutos.
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0: beleza.
1: Cheio. Agora você botou o tabuleiro na cabeça.
0: Depois é, menina,
1: menina arrasou.
0: Achei bonitinha essa, não foi?

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1: Pois é, sempre assim. 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
2: 8 horas e 46 minutos.
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1: 9 horas e 11 minutos.
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1: 9 horas e 39 minutos.
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0: Eu vou chamar Elba Ramalho, essa cantora maravilhosa paraibana de quatro costados.
1: Boa noite. Alô, rapaziada.
0: Estou feliz, Elba. Eu participei do seu primeiro
1: DVD,
0: não é?
1: Cantando essa canção que a gente vai cantar agora. Que...
0: Perfeitamente.
1: Graças a Deus eu tive a honra, eu acho que, de imortalizá-la, né?
0: Foi mesmo.
1: Uma obra-prima sua com o Nando Cordel, um momento bacana da minha
0: vida. Todo mundo pode cantar essa música, mas como você canta, é que o negócio fica bom.
1: Isso.

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2: 10 horas e 9 minutos.

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3: 10 horas e 31 minutos. 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
1: 10 horas e 32 minutos.
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Atitudes Reg Power agradece a São Paulo, a todo o Brasil, a todas as pessoas que nesses 10 anos depositaram só energia positiva nos nossos corações, disseminaram as nossas canções, nos deram força para seguir em frente. Natiruts sempre família, muitas pessoas passaram por aqui, fizeram história, seguiram seus próprios caminhos, novas pessoas agora estão chegando. E a gente agora vai tocar uma música que representa justamente esses 10 anos. A música chamada Liberdade Pra Dentro da Cabeça.

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0: 11 horas e 14 minutos.
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2: 11 horas e 15 minutos.
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Queria chamar aqui ao palco uma artista da vida, uma pessoa íntegra, que eu amo muito e que eu fiz essa canção em homenagem a ela. Eu vou chamar ela pra ficar aqui do meu lado, vou ceder o meu banquinho pra ela. Minha mãe, Dona Vera Lúcia. Uma canção que eu fiz numa época que eu fiz uma grande transição da minha vida, de realmente optar pelo caminho da música, com o Alma Jane. Eu vou cantar em homenagem à Dona Vera.

poesia não se aprende na escola.

0: Peraí, que ela quer cantar.
1: Que eu precisava estudar, que ser artista era coisa do passado, que nessa era cibernética de globalização, fundamental na verdade, era um diploma na mão. Até concordo com ela, eu acho muito importante, mas pra prender minha atenção tem que ser muito interessante. Interessante pra mim é poesia e canção. Pobre de mim que fui pra praça com meu pires na mão. Vai poesia, doutor, quem sabe um pouco de amor, alguma coisa pra mudar seu dia a dia. 5 minutos.

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2: 11 horas e 54 minutos.

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4: Meio-dia e 32 minutos.
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2: Meio-dia
3: e 33 minutos.
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0: 13 horas e 11 minutos. 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
1: 13 horas e 11 minutos.
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0: de volta ao embaixador brasileiro em Buenos Aires para consultas.
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O Federal Reserve dos Estados Unidos divulgou sua decisão sobre a taxa de juros, um dos eventos mais aguardados pelos mercados financeiros globais. Investidores e analistas acompanham de perto as declarações do presidente da instituição, Kevin Warsh, para entender os próximos passos da política monetária americana. A expectativa é que o Fed mantenha a taxa de juros na faixa atual, mas há uma probabilidade considerável de um aumento em setembro, segundo ferramentas de monitoramento do mercado. A decisão impacta diretamente a economia mundial, especialmente em um cenário de incertezas e riscos inflacionários.

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0: Santa Catarina entrou em alerta vermelho de grande perigo para tempestades, com previsão de chuvas intensas, granizo e ventos que podem atingir até 100 km por hora. O Instituto Nacional de Meteorologia, INMET, emitiu o aviso que abrange principalmente as regiões sul e da Serra Catarinense. Moradores são orientados a evitar locais abertos durante as rajadas de vento e a não se abrigar debaixo de árvores, devido ao risco de danos e acidentes. A Defesa Civil já distribuiu lonas em municípios que registraram fortes chuvas e granizo na terça-feira.
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7: Nos Estados Unidos, Coach Gray foi condenado à prisão perpétua no estado da Geórgia após cometer 4 homicídios em um tiroteio escolar em 2024. O adolescente, de 16 anos, havia se declarado culpado por 55 acusações, incluindo os assassinatos de 2 professores e 2 estudantes. A decisão judicial foi influenciada pelos depoimentos emocionados de alunos da Appalachian High School, que contavam o apoio da polícia e de um grupo de motociclistas formado após a tragédia. A sentença não prevê possibilidade de liberdade condicional para Gray.
6: Tira.

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0: Em meio a uma crise diplomática, o chanceler argentino, Pablo Quirno, afirmou que o país não romperá relações com o Brasil. Quirno reiterou o apoio do presidente Javier Milei à família Bolsonaro, mas descartou um rompimento institucional entre as nações. A crise teve início após críticas e insultos de Javier Milei ao presidente Lula durante uma convenção do PL em São Paulo. Em resposta, o Itamaraty convocou o embaixador argentino em Brasília e chamou de volta o embaixador brasileiro em Buenos Aires para consultas.
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O Federal Reserve dos Estados Unidos divulgou sua decisão sobre a taxa de juros, um dos eventos mais aguardados pelos mercados financeiros globais. Investidores e analistas acompanham de perto as declarações do presidente da instituição, Kevin Warsh, para entender os próximos passos da política monetária americana. A expectativa é que o Fed mantenha a taxa de juros na faixa atual, mas há uma probabilidade considerável de um aumento em setembro, segundo ferramentas de monitoramento do mercado. A decisão impacta diretamente a economia mundial, especialmente em um cenário de incertezas e riscos inflacionários.

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Santa Catarina entrou em alerta vermelho de grande perigo para tempestades, com previsão de chuvas intensas, granizo e ventos que podem atingir até 100 km por hora. O Instituto Nacional de Meteorologia, INMET, emitiu o aviso que abrange principalmente as regiões sul e da Serra Catarinense. Moradores são orientados a evitar locais abertos durante as rajadas de vento e a não se abrigar debaixo de árvores, devido ao risco de danos e acidentes. A Defesa Civil já distribuiu lonas em municípios que registraram fortes chuvas e granizo na terça-feira.

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0: nos Estados Unidos, Coach Gray foi condenado à prisão perpétua no estado da Geórgia após cometer 4 homicídios em um tiroteio escolar em 2024. O adolescente, de 16 anos, havia se declarado culpado por 55 acusações, incluindo os assassinatos de 2 professores e 2 estudantes. A decisão judicial foi influenciada pelos depoimentos emocionados de alunos da Appalachian High School, que contavam o apoio da polícia e de um grupo de motociclistas formado após a tragédia. A sentença não prevê possibilidade de liberdade condicional para Gray.
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0: A UEFA se manifestou sobre o suposto plano do presidente da FIFA, Gianni Infantino, em criar uma empresa de 20 bilhões de dólares para gerir a Copa do Mundo com investidores privados. Segundo a UEFA, não é da FIFA para vender, nenhum de nós é dono do futebol. Infantino sugeriu criar a FIFA Forward Enterprise para gerir competições como a Copa e o Mundial de Clubes. Segundo a UEFA, a alma e a governança do futebol não são ativos para negociar, especialmente com zero transparência sobre quem lucra.
1: Minuto do Esporte!

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4: Segundo a imprensa esportiva espanhola, Vinícius Júnior teria manifestado interesse de continuar no Real Madrid e pretende renovar seu contrato com o clube espanhol. Seu vínculo atual é válido até junho do ano que vem. O Arsenal estava de olho no jogador, mas dizem que acabou desistindo de contratar Vini Júnior. E a diretoria do Real Madrid também não tem interesse em negociar o brasileiro.